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2: Aleluia.

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1: Olá, uma excelente noite, paz e graça. Está começando mais uma edição do nosso Viajando na Emoção. Comigo, Denise Fernandes. A partir de agora, as mais lindas canções que falam de amor aqui no nosso Viajando na Emoção em grande estilo. Sua vida resumida em canções, canções de ontem, canção de hoje, aquela que marcou um momento especial na sua vida. Você recorda, você mata a saudade aqui no nosso Viajando na Emoção. Os nossos contatos liberados para você participar conosco, também as minhas redes sociais e também o nosso portal, acessando www.pedidomusical.com.br. Abrindo a nossa primeira sequência, chegando a essa que simplesmente é linda demais. Ótima noite.

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0: Muito bem, amores, fechando a nossa primeira sequência ao som dos grandes amores. Está na hora do nosso intervalo rapidinho, viajando na emoção, volta já.
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3: Dez e quinze.
4: Assim diz a Bíblia.
5: Combate o bom combate da fé. Toma posse da vida eterna, para a qual também foste chamado, e de que fizeste a boa confissão perante muitas testemunhas. 1 Timóteo 6,12.
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3: Dez e 17.
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0: Muito bem, amores. De volta com a nossa programação Viajando na Emoção em grande estilo nessa noite maravilhosa. Sou Denise Fernandes, bem-vindo, bem-vinda. Fica à vontade para você participar da nossa programação através das nossas redes sociais. Também acessando o nosso portal www.pedidomusical.com.br. Meu abraço carinhoso para Antônia Félix, ligadinha conosco. Alô, Antônia, forte abraço, obrigada pelo carinho. A Jerusa curtindo a gente também, São Paulo, forte abraço. A Laodiceia, São Paulo, conosco. A Melissa, curtindo a programação. Carlos Lima, na Bahia. A Neuci Brito. Alô, Neuci Brito, curtindo a gente também. Obrigada pelo carinho na Bahia. Felipe Reis, curtindo a gente no Mato Grosso, na cidade de Juína. Obrigada pelo carinho, obrigada pela audiência. Deus abençoe. Solineide Wagner. Miguelzinho, Natan, na Bahia, conosco. André. Obrigada pelo carinho, obrigada pela sintonia. Chegando mais uma super sequência, daqui a pouquinho, mais abraços na nossa programação. Linda canção para você com muito carinho.

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0: as mais lindas canções nacionais e internacionais aqui na nossa programação, fechando muito bem mais uma sequência com Elaine de Jesus e Alexandre Silva, Sem Comparação. Linda demais, né? Tá na hora do intervalo, rapidinho, daqui a pouquinho estou de volta.
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3: Dez e trinta.
4: Está na Bíblia.
5: Filipenses 4:6. Não andem ansiosos por coisa alguma, mas em tudo pela oração e súplicas, e com ação de graças apresentem seus pedidos a Deus.
6: Você acredita em milagres? Você acredita em milagres? Você acredita em Deus? Você acredita em Deus? Deus acredita em você. Deus acredita em você. Não lamente. Não espere. Não desista. Não perca as esperanças. Deus tem um plano na sua vida. Acredite, sua fé será renovada. Em nome do Senhor Jesus. Não deixe.

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6: Muito bem, amores, já estamos de volta por aqui com o nosso Viajando na Emoção em grande estilo. Noite maravilhosa, bom demais estar aqui com você. Para quem está chegando agora, bem-vindo, bem-vinda. Sou Denise Fernandes. Segue o nosso Viajando na Emoção, as mais românticas nacionais e internacionais para os apaixonados de plantão aqui na nossa programação. Apaixonados, ligadinhos aqui com a gente. Daqui a pouquinho o nosso De Coração para Coração, momento de oração. Muita coisa boa ainda na nossa programação. Quero mandar um abraço muito carinhoso para o Vanderlei Machado. Vanderlei Machado, em Guabiruba, Santa Catarina, ligadinho na programação. Obrigada pelo carinho, obrigada pela audiência. Também conosco a Andrea de Rancharia, a Neide de São Paulo, a Joana no Ceará, aqui curtindo a nossa programação, forte abraço. O Antônio Lima, alô Antônio, forte abraço. Paulo Sérgio, curtindo a nossa programação em Minas Gerais, bem-vindo. Os nossos contatos liberados também acessando o nosso portal www.pedidomusical.com.br. Raíssa Ravel, que entrou.

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0: Simplesmente linda demais essa canção. Linda, gosto muito dessa canção. Fechando mais uma super sequência ao som dos grandes amores com essa canção linda, que é tema do filme A Prova de Fogo. Filme que eu super recomendo os casais, né? Se puderem assistir, ele é lindo demais. Chegando o nosso intervalo, não saia daí, eu volto já.
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3: Assim diz a Bíblia:
4: não te deixes vencer do mal, mas vence o mal com o bem. Livro de Romanos, capítulo 12, verso 21.
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4: De volta, meus amores, com o nosso Viajando na Emoção, nesse fim de semana lindo, maravilhoso. Viajando na Emoção em grande estilo, ao som dos grandes amores. Para você participar aqui da nossa programação através das nossas redes sociais e também acessando o nosso portal www.pedidomusical.com.br. Que Deus abençoe as famílias. Está na hora da nossa oração. Vamos orar, vamos falar com o Senhor.
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4: Nessa noite maravilhosa, eu quero apresentar você ao Senhor nesse momento. Quero apresentar a todos os casais. Quero agradecer, né, ao Senhor pela oportunidade de estarmos juntos nessa noite maravilhosa. O Senhor, Ele é o nosso refúgio, Ele é o nosso socorro bem presente na hora da angústia. É Ele que nos fortalece, é Ele que nos abraça, é Ele que nos consola, é Ele, nosso Deus Todo-Poderoso, nosso Deus Todo-Poderoso. Ele consola o nosso coração quando estamos tristes, Ele enxuga as nossas lágrimas. Toda honra, todo louvor, toda glória, toda adoração seja dada ao nosso Deus Todo-Poderoso. Pai maravilhoso, Pai querido, aqui estamos na Sua presença com a nossa programação. Pai, obrigada, Senhor, por essa noite maravilhosa, por esse encontro maravilhoso, Pai, aqui na programação Viajando na Emoção, a programação preparada com muito amor, com muito carinho, que é conduzida pelo Senhor. Pai, abençoa os casais, as famílias. Senhor, eu apresento no Seu altar, nesse momento, todos os pedidos de oração. Essa pessoa que ora comigo, cada família, cada lar aqui representado nessa noite. Obrigada, Pai, por tudo. Esteja com Suas mãos estendidas sobre cada família. Assim eu oro e Te agradeço por tudo. Amém e graças a Deus.

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0: as mais lindas músicas românticas aqui na nossa programação. Românticas nacionais, românticas internacionais, com muito carinho aqui no nosso Viajando na Emoção. Fechando mais uma linda sequência, tá na hora do intervalo, não saia daí, eu volto já.
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4: O que encobre as suas transgressões jamais prosperará, mas o que as confessa e deixa alcançará misericórdia. Provérbios capítulo 28, verso 13.
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4: De volta, meus amores, com a nossa programação Viajando na Emoção aqui na sua melhor sintonia. Sou Denise Fernandes. Obrigada pelo seu carinho, obrigada pela sua sintonia. As nossas redes sociais liberadas para você participar da nossa programação. Também acessando o nosso portal www.pedidomusical.com.br. Tá chegando o nosso De Coração para Coração nessa noite linda, nessa noite maravilhosa.
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4: O nosso De Coração para Coração, com uma mensagem linda para o seu coração nessa noite. Linda para o seu coração nessa noite. Alguns eu te amo. Vem disfarçados. Como? Dormiu bem? Já se alimentou hoje? Chegou em paz? Como foi seu dia? Se cuida. Vou orar para que fique bem. Alguns eu te amo vem disfarçado. A preocupação com o outro é uma forma de dizer te amo. Te amo disfarçado, sabe? Esse é o nosso De Coração para Coração nessa noite maravilhosa, chegando mais umas super sequência. Essa daqui é linda demais e ofereço pra você com muito carinho. Nova Dimensão Sentimentos.

0: Muito bem, meus amores, esse é o nosso Viajando na Emoção, fechando mais uma lindíssima sequência. Marquinhos, Lilian, Deus quis assim, linda demais essa canção. Tá na hora do intervalo, rapidinho, eu volto já com muito mais.
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4: O mesmo Deus da paz vos santifique em tudo, e todo o vosso espírito, alma e corpo sejam conservados íntegros e irrepreensíveis na vinda de nosso Senhor Jesus Cristo. Livro de 1 Tessalonicenses, capítulo 5, verso 23.
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3: Onze e 24.
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0: Já estamos de volta, meus amores, com o nosso Viajando na Emoção nessa noite maravilhosa. Obrigada pela companhia. Sou Denise Fernandes. Segue aqui a nossa programação, os nossos

contatos para você participar aqui comigo e também acessando o nosso portal www.pedidomusical.com.br www.pedidomusical.com.br para você participar aqui da nossa programação. Aos apaixonados, chegando mais uma belíssima sequência. Léa Mendonça, Tanto Amor. Linda noite.

0: Muito bem, amores. Esse é o nosso Viajando na Emoção, fechando mais uma belíssima sequência. Com muito carinho, obrigada pela sua companhia. Está na hora do nosso intervalo rapidinho. Eu volto já com muito mais.
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4: Portanto, Deus não nos chamou para a impureza, e sim para a santificação. 1 Tessalonicenses 4:7.
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6: De volta, meus amados, com o nosso Viajando na Emoção em grande estilo. Obrigada pelo seu carinho, obrigada pela sua companhia. Sou Denise Fernandes, bem-vindo, bem-vinda. Fique à vontade para você participar aqui da nossa programação, através das nossas redes sociais e também acessando o nosso portal www.pedidomusical.com.br. Não esqueça de preencher o formulário, nome completo, sua cidade, estado, nome do programa e a sua mensagem. Sua mensagem chega aqui para mim e com muito carinho vou transmitir o seu recadinho. Vamos curtir mais uma linda sequência? Aline Barros, Soube Que Me Amava. Uma excelente noite.

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0: Muito bem, meus amores, viajando na emoção nessa noite maravilhosa, com muito carinho. Fechando mais uma linda sequência, está na hora do nosso intervalo. Não saia daí, eu volto já.
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3: Assim diz a Bíblia.
4: Guia-me na tua verdade e ensina-me, pois tu és o Deus da minha salvação, em quem eu espero todo dia. Salmo 25, versículo 5.
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0: Muito bem, amores, já estou de volta com o nosso Viajando na Emoção nessa noite maravilhosa. De volta por aqui. Estamos chegando ao final da nossa programação, esse é o último bloco. Eu quero agradecer a Deus pela oportunidade de estar aqui com você, agradecendo o seu carinho, a sua companhia, desejando que o seu fim de semana seja um fim de semana lindo, maravilhoso e abençoado. Te espero no próximo fim de semana aqui na sua melhor sintonia com o nosso Viajando na Emoção. Vou deixar aqui duas lindas canções para finalizar. 4x1, essa canção é linda demais. É para você, com muito carinho. Beijos, tchau, tchau, amores.

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1: Meia-noite e cinco.
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3: Eis que os olhos do Senhor estão sobre os que o temem, sobre os que esperam na sua misericórdia. Salmo 33, verso 18.
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1: Meia-noite seis.
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11: Um fazendeiro na Escócia estava assustado. Uma criatura monstruosa surgia no meio da noite, matava as suas criações, destruía os seus celeiros e perturbava a paz daquele lugar. Aquele homem foi tolerando, até que um dia aconteceu uma coisa que ele teve que tomar uma atitude. A criatura monstruosa invadiu a sua casa enquanto ele dormia e assassinou o seu único filho. O único filho que ele tanto amava. Este homem, pela manhã, quando viu o filho morto, teve um acesso de fúria. E ele prometeu ao filho morto, prometeu a si mesmo, que mataria aquela criatura monstruosa, que aquela criatura iria pagar muito caro. Então ele ficou de tocaia, sabendo que aquela criatura terrível surgia no meio da noite. Ele ficou escondido, espreitando, esperando. Na sua mão ele tinha um punhal afiadíssimo. O desejo de vingança fazia com que ele criasse coragem para enfrentar aquele monstro. E de repente, ele escutou ruídos de passos e as folhagens denunciavam que a criatura estava se aproximando. Ele sentiu medo, pavor, mas o desejo de vingar a morte do seu filho lhe deu coragem e ele disse: eu vou acabar com esta criatura. E ficou esperando. Aí surgiu a sombra daquela criatura tenebrosa e aquilo denunciava a sua grande dimensão. Era um corpanzil enorme e o homem percebeu que aquela criatura era mais forte do que ele. Mas mesmo assim, ele se lançou contra o monstro e entrou numa luta corporal e ambos rolavam pelo chão, enquanto a criatura lançava maldições e dizia que iria despedaçá-lo e lançar a sua carne para os cães. E o homem, lutando desesperadamente, criava forças, porque ali era matar ou morrer. Mas quando, em vantagem, ele foi desferir o golpe no coração daquela horrenda criatura, a luz da lua apareceu, iluminou o rosto do monstro. E o homem, quando viu o rosto da criatura, ficou paralisado. Largou o seu punhal, saiu de cima do monstro e foi recuando apavorado, porque aquela criatura maligna tinha o seu próprio rosto. Ele viu naquele monstro ele mesmo. Compreendeu que o monstro era ele. Por que que eu estou te contando esta história? Porque nós ficamos tão revoltados de pensar que tiveram coragem de matar o Filho de Deus, o Filho único de Deus. Sentimos revolta de imaginar que aquela geração no passado pregou Jesus Cristo, o mais justo que já viveu, o mais santo que já nasceu, pregou na cruz do Calvário. Nós não nos conformamos com esta barbaridade. Lançamos impropérios contra aquela geração e dizemos: jamais teríamos feito isso. Mas eu quero te dizer, meu amigo, minha amiga, que foi você sim. Foi você que matou o Filho de Deus. A luz da palavra que está resplandecendo agora mostra o rosto verdadeiro de quem matou o primogênito de Deus. É você mesmo. É você mesma. Eu quero ler aqui no livro do profeta Isaías, capítulo 53, versículo 4, que diz: verdadeiramente, ele, Jesus, tomou sobre si as nossas enfermidades e as nossas dores levou sobre si. E nós o reputamos por aflito, ferido de Deus e oprimido. Mas ele foi ferido pelas nossas transgressões e moído pelas nossas iniquidades. O castigo que nos traz a paz estava sobre ele, e pelas suas pisaduras nós fomos sarados. Acredite, foram os teus pecados, os meus pecados, que mataram Jesus Cristo. O versículo seguinte afirma: todos nós andamos desgarrados como ovelhas, cada um se desviando pelo seu caminho, mas o Senhor Deus fez cair sobre ele a iniquidade de nós todos. Ele foi oprimido, mas não abriu a boca. Como um cordeiro foi levado ao matadouro, e como a ovelha muda perante os seus tosqueadores, ele não abriu a boca. Da opressão e do juízo foi tirado, e quem contará o tempo da sua vida? Porquanto foi cortado da terra dos viventes, e pela transgressão do meu povo foi ele atingido. Foram as nossas transgressões que atingiram o coração, a alma, as mãos, a fronte, os pés, o lado de Jesus Cristo. Os nossos pecados estavam ali, assassinando Jesus, com a presciência de Deus, com a concordância de Deus. Por isso, não odeie aquela geração que crucificou Jesus. Odeie os teus pecados, odeie as tuas iniquidades, odeie as tuas transgressões. Ele foi ferido pelas tuas maldades, mas Deus se agradou de fazer Jesus padecer aquilo por nós. Versículo seguinte diz: todavia, ao Senhor Deus agradou o moê-lo, fazendo-o enfermar. Quando a sua alma se puser por expiação do pecado, verá a sua posteridade, prolongará os dias, e o bom prazer do Senhor prosperará na sua mão. O trabalho da sua alma ele verá e ficará satisfeito. Jesus Cristo morreu por causa dos nossos pecados, mas se você reconhecer isto e se arrepender dos seus pecados, o Senhor Jesus vai ver que o seu sacrifício valeu a pena e ele ficará satisfeito. A palavra ainda diz: com o seu conhecimento, o meu servo justo justificará muitos, porque as iniquidades deles levará sobre si. Você pode lançar agora os teus pecados sobre Jesus Cristo. Você pode se livrar agora das tuas iniquidades e das tuas transgressões. E você pode ter Jesus Cristo como teu Salvador. E Ele, Jesus, que fez tudo isto por nós, que morreu voluntariamente, agora foi glorificado e ressuscitado, estando à direita de Deus, intercede por mim e intercede por você. Deus recompensou Jesus com todo o poder no céu e na terra. A palavra diz: pelo que lhe darei a parte de muitos, e com os poderosos repartirá ele o despojo, porquanto derramou a sua alma na morte e foi contado com os transgressores. Mas ele levou sobre si o pecado de muitos e pelos transgressores intercedeu. Não foi Pilatos que matou Jesus, não foi Herodes, não foram os judeus, não foram os gregos, nem os pagãos, e também não foi o diabo, e também não foi ninguém ou qualquer outra pessoa, porque ninguém pode matar a vida. Mas ele se deu espontaneamente por nós. Ele disse: ninguém tira a minha vida, eu espontaneamente a dou. Jesus Cristo deu a sua vida por você. Foram seus pecados que mataram Jesus. E ele quer saber agora se você, em troca, quer dar a sua vida para ele. E se você fizer isto agora, Jesus ficará satisfeito, intercederá pela tua alma e você verá a vida eterna ser derramada sobre você, sobre a sua casa, sobre a sua família, porque esta palavra é fiel e verdadeira. E todo aquele, toda aquela que recebe Jesus Cristo como único, suficiente e exclusivo Salvador tem a vida eterna.

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Todos de pé, em reverência à palavra de Deus. Deus costumava dizer para os profetas: põe-te em pé e falarei contigo. Eu estou em jejum, mas o Espírito Santo, lá no Rio de Janeiro, numa das minhas idas para a UTI desses infartos que eu já tive aí, ele falou para nunca mais eu fazer reunião sem beber água, porque eu falo, falo, falo e não bebo água. Então ele não quer que eu fique sem beber água. Eu estou em jejum, mas água eu estou liberado, tá? Se ele te liberar para beber água, tudo bem. Eu estou liberado para beber água, por ele, tá bom? Então, não... ah, o pastor está em jejum e bebeu água. Eu estou autorizado, não fica com inveja de mim, não. É só um golinho. É só um golinho para refrigerar a goela. Evangelho de Marcos, capítulo 2, versículo 1. Diz assim: e alguns dias depois, entrou outra vez em Cafarnaum e soube-se que estava em casa. Amém? Vou reler. E alguns dias depois, Jesus entrou outra vez em Cafarnaum e soube-se que estava em casa. Agora eu leio mais uma vez e você repete em seguida. Vamos lá. E alguns dias depois, bem alto, e alguns dias depois, Jesus entrou outra vez em Cafarnaum e soube-se que estava em casa. Amém? Você crê que isso aconteceu? Cafarnaum era uma cidade importante na Galiléia, era um porto marítimo. Era tão importante que tinha um centurião romano, com autoridade de prefeito. Era tão importante que tinha sinagogas, né? Tinha muito comércio. E Jesus morou em Cafarnaum durante 3 anos. 3 anos e meio ele morou em Cafarnaum. Lá foi o seu quartel-general. Ele morava na casa da sogra de Pedro. Acabou virando a casa de Jesus, por isso que fala, soube-se que ele estava em casa. Quem acredita que ele estava em casa? Levante a mão. Quem crê? Quem crê? Você sabia que ele está aqui nessa casa também? Hã? Você sabia? Sabia? Quem sabia, dá um glória a Deus. Então aplaude essa palavra. Ele está aqui nessa casa. Ele disse: onde estiverem 2 ou 3 reunidos em meu nome, aí estou eu presente no meio deles. Soube que Jesus está aqui? Ele está aqui. Pai querido, a tua palavra vai ser pregada agora. Esse povo não quer ouvir homem algum, eles querem ouvir o Senhor falar. Então vem com teu espírito, tome a boca do pregador, tome os lábios do mensageiro. Envia a tua palavra com poder e autoridade. E que a tua palavra vá, percorra toda a terra e prospere naquilo para o qual está sendo enviada, em nome de Jesus. Diga: assim seja feito. Amém. Poder se assentar. Você já ouviu falar muitas vezes desse milagre? Esse milagre é muito famoso. Os 3 evangelhos, Mateus, Marcos e Lucas, o comentam. Marcos é o que dá mais detalhes. E é impressionante o que aconteceu. Com certeza há muitas lições aqui. Por exemplo, o evangelho diz que 4 homens levavam um paralítico numa cama e foram até a casa onde Jesus estava. Esse homem ficou paralítico, ele não era paralítico. Aconteceu alguma coisa com ele, que ele perdeu os movimentos. Foi assim, ele, como todos lá na Galiléia, viviam da pesca, e os 4 amigos que ele tem são pessoas com quem ele trabalha, são amigos, são pescadores. Só que chegou um dia que ele estava sentindo muitas dores no corpo. E ele não conseguia se movimentar, porque quando ele se movimentava, doía demais.
Então, vamos pescar.

0: pescar.
1: Vamos pescar. Ah, não estou bem, estou com muita dor. Ah, tá bom, então nós vamos, depois a gente passa aqui, traz uns peixes para você. No dia seguinte, vamos pescar. Oh, a dor está piorando, não consigo andar. Tá bom, nós vamos pescar, depois passamos aqui, trazemos alguma comida para sua família, alguns peixes. E o caso dele foi agravando a ponto dele não conseguir mais sair da cama, porque qualquer movimento que ele fazia dava muita dor. Muita dor mesmo, a ponto dele ficar paralítico, ele tinha que ficar deitado o tempo todo com muitas dores. Os amigos ficaram penalizados porque aquela doença estava acabando com a vida profissional dele, estava acabando com o futuro dele, não ganhava mais dinheiro, logo ele entraria em miséria. Os amigos ficaram preocupados, mas o seu caso, a sua paralisia, só se agravava. E esses quatro amigos, vendo o que Jesus fazia, os milagres que ele operava, e que Jesus dava pernas para os paralíticos, esses quatro amigos pensaram: se a gente levar o nosso amigo até Jesus, temos certeza absoluta que ele vai ficar curado dessa paralisia. E os quatro amigos então vão ajudá-lo. Olha como é importante você ter amigos e pessoas que te levam para a igreja, que te levam para a presença de Deus. Eles foram carregando uma espécie de maca, uma caminha, foram carregando essa cama até a casa onde Jesus estava. Mas quando eles chegaram lá na casa, tinha uma multidão extraordinária. Tinha gente na porta do fundo, tinha gente na porta da frente, tinha gente pendurada na janela, tinha gente no canto ao lado, a casa apinhada de gente. E eles vão tentar entrar, olha, carregando um homem numa maca, mas não tem espaço nem para pôr o pé. Quanto mais entrar com uma caminha, carregando um doente. O evangelho diz que eles não puderam entrar nem pela porta e nem por outro lugar. Eles poderiam naquele momento dizer assim, gente, hoje não vai dar não. Infelizmente perdemos a viagem. Nós precisamos voltar aqui, chegar mais cedo, vir numa hora que tem pouca gente, encontrar com Jesus. Eles poderiam dizer, vamos voltar outro dia. Eles poderiam ter colocado a cama do homem no chão e dito, meu amigo, a gente tentou, viu? Mas não deu, ó, não tem condição de entrar. Não poderiam ter feito isso? Porque a primeira barreira que apareceu era intransponível, não tinha como passar pela multidão. Se eles pedissem licença, quem estava lá na frente ia dizer, eu também estou aqui para receber meu milagre, não vai dar não. Não posso sair daqui, eu também estou esperando a minha vez. Então, eles poderiam, naquele momento, vamos para casa, vamos levar ele de volta para casa, outro dia a gente volta. Mas eles não desistiram diante desse obstáculo intransponível, e aqui está a primeira lição para mim e para você. Porque às vezes a gente olha o tempo, e está chovendo hoje, então hoje eu não vou na igreja. Ou então hoje está muito frio, então hoje eu não vou poder ir na igreja. Aparece um obstáculo e a pessoa recua. Primeira lição, não recuar jamais. Deus diz assim, o justo viverá pela fé. Mas se ele recuar, a minha alma não tem prazer nele. Amém? Você tem que ir em frente. Não desista nunca. O que eles fizeram? Tiveram a ideia de transportar essa cama com o doente para cima do telhado. E quando chegaram lá em cima, alguns dizem que era uma espécie de laje feita com barro, com madeiras também, com alguns ferros. Outros dizem que tinha telhas. Eu não sei como que era o telhado daquela casa, mas era um telhado sólido para impedir chuva, ventania, etc. Eles estão olhando agora para a laje do telhado e estão pensando, Jesus está aqui embaixo. Jesus está aqui. Como é que a gente vai chegar na presença de Jesus se tem

0: essa laje, se tem essa muralha, se tem essa barreira, de novo eles poderiam dizer, você viu? Não vai dar, né? Nós pensamos que tinha uma entradinha pelo telhado, uma chaminé, não tem nada disso não, não vai dar, vamos embora, vai, vamos desistir. Eles não desistiram. Diga, eu não vou desistir. Em seguida, um deles diz, vamos abrir um buraco aqui? Vamos abrir um buraco nesse telhado? Minha gente, é muito atrevimento. Imagine uma pessoa estranha chegar no telhado da tua casa e abrir um buraco, sem tua permissão. É muito atrevimento. Mas eles queriam um milagre de qualquer maneira. Quem quer um milagre de qualquer maneira, não vê barreiras nem possibilidades. Vamos abrir um buraco aqui. E não foi um buraco pequeno, porque para passar uma cama, hein, minha gente? Não foi um buraquinho, não. Foi um baita de um buraco no telhado. Eu não sei o que Jesus estava pregando, mas com certeza acabou o culto. Acabou a pregação. As batidas no telhado, o buraco abrindo, as coisas caindo, gente se afastando ali, ó, para não cair nada na cabeça. Parou o culto. Parou a reunião de Jesus. Diz aqui que Jesus estava ensinando, ó, anunciava a palavra. Está falando no versículo 2, Jesus anunciava-lhes a palavra. Parou de anunciar a palavra, porque eles começaram a abrir aquele buraco, aquele rombo enorme, que passasse uma cama com um homem deitado. Olha a loucura da operação. Eles amarraram os quatro cantos daquela cama, e diante de todo mundo que ficava só olhando para cima, eles foram baixando a cama vagarosamente. Você sabe que para baixar uma cama assim, se inclinar muito um lado, o doente escorrega, cai daquela altura, piora, né? Estava paralítico, agora está com fratura. Então tem que descer com cuidado. É um pouquinho aqui, um pouquinho ali, você solta mais um pouquinho, agora você solta mais um pouquinho. E o paralítico devia estar com medo, hein? Você desceria de um telhado numa cama? Meu Deus do céu, ele devia estar com medo de cair de lá de cima, se esborrachar todo, se quebrar todo. Mas foram descendo ele e Jesus olhando. O detalhe aqui é que, versículo 5, e Jesus, vendo-lhes a fé. Primeira coisa, não foi o paralítico que disse para os quatro amigos, me leva até a presença de Jesus. Não era a fé do paralítico. Era a fé dos quatro amigos que disseram, nós vamos te levar para Jesus e você vai ficar curado. Vou te falar uma coisa, pode trazer os doentes aqui domingo que vem, que eles vão ficar curados pela tua fé. Jesus vai ver a tua fé e o doente vai ser sarado. Pode trazer o viciado domingo que vem aqui, que Jesus vai ver a tua fé e o viciado vai ser liberto. Mesmo que a pessoa não queira vir, fala, vamos, você não vai se arrepender não. Jesus, vendo a fé dos quatro amigos, não foi a fé do paralítico. Nós podemos receber milagres para outras pessoas. Às vezes o filho está nas drogas e com certeza ele não tem vontade de vir para a igreja. O teu filho vai ser liberto das drogas não porque ele tem fé e quer que Deus o liberte. Vai ser através da tua fé que ele vai ser liberto. Viu? Algum parente seu está doente, não tem condição de vir aqui para a igreja, não tem como, está no hospital, vem você representando esse doente. Porque é a tua fé que vai salvar o doente aonde ele estiver. O milagre é operado pela fé do doente ou pela fé dos amigos do doente. Jesus, vendo-lhes a fé, vendo a fé dos amigos, disse ao paralítico, filho, perdoados estão os teus pecados. Quando aquele paralítico estava descendo da cama assim, ó, descendo do teto, quando ele estava descendo e Jesus olhando, Jesus foi radiografando tudo. Esse homem é paralítico, deixa eu ver porque que ele é paralítico. A cama foi descendo e Jesus fazendo ultrassom. sondando, examinando, em silêncio. Quando a cama chegou no chão e Jesus vendo a fé dos quatro que continuavam lá no telhado, Jesus olhou para o paralítico e disse: filho, os teus pecados te são perdoados. E Jesus, naquele momento, ele viu que o paralítico não tinha só um tipo de paralisia. No exame, no raio-x que Jesus fez, o Senhor percebeu, viu imediatamente, que ele tinha três paralisias. A física, qualquer pessoa podia ver, porque ele não conseguia andar. A paralisia física, qualquer pessoa, até quem era do mundo, bastava olhar para aquele homem e dizer: ele é um paralítico, ele não anda. O que Jesus viu na segunda paralisia foi a paralisia do espírito. Porque o ser humano é corpo, alma e espírito. O ser humano foi criado à imagem e semelhança de Deus, e o ser humano também é uma trindade. Nós somos uma trindade. Nós somos corpo, alma e espírito. Alma, o que que é? Você pensa que a alma é aquela parte, né, que parece um fantasma do teu corpo? Não. Na Bíblia, a alma é a vida. A alma é que faz aí, ó, o teu pulmão se mexer, abrir e fechar, sem você mandar. Isso é alma, isso é vida. Deus assoprou o fôlego de vida no primeiro homem, e ele se fez alma vivente. A alma é isso. A alma é o teu coração batendo sem você dar nenhuma ordem. Olha aí, teu coração está batendo. O meu às vezes bate 65 vezes por minuto, às vezes bate 90 por minuto, depende do esforço que eu faço. Agora ele estava batendo 95 por minuto, mas eu não estou nem prestando atenção nele. Nem estou mandando ele bater mais rápido ou mais devagar. Isso é alma. O coração bate sozinho. Alma é a vida. Teu olho, enquanto você está me vendo aqui, piscou não sei quantas vezes, ela acabou de piscar. Teu olho piscou várias vezes enquanto você está me olhando, e você nem mandou o teu olho piscar. Você mandou o teu olho piscar? Só a minha esposa que dá umas piscadinhas assim para mim. Né, amor? Mas o nosso olho fica piscando, sem a gente mandar. Isso é a alma, é a vida que está em você. Percebeu? Teu corpo todo trabalhando, as células trabalhando, teu estômago trabalhando, teu intestino trabalhando, teu fígado trabalhando, teu rim trabalhando, teu aparelho urinário trabalhando. Tudo trabalhando em você, você nem percebe. Isso é a alma. Mas o espírito é você. Essa pessoa única, sem similar no planeta Terra e sem similar em toda a história anterior da humanidade. Nunca existiu ninguém com o teu espírito, com a tua personalidade. Nunca existiu alguém igual você antes. Isso é o espírito, você é único. Você é uma pessoa única. Esse homem estava paralítico no espírito e refletiu na alma que atacou o seu corpo físico. Qual era a doença no espírito desse homem? Ele aprontou alguma coisa no passado que o Evangelho não diz para a gente o que foi. Mas ele fez alguma coisa muito grave no passado. E Deus diz na sua palavra: aquele que peca, peca contra a sua própria alma. Ele fez um pecado no passado, que pecou contra a sua própria alma, e refletiu no seu corpo físico. Era algo que estava no seu espírito, na sua mente, que o atormentava, que não lhe dava paz, que de dia e noite fazia aquele homem sentir vergonha, remorso, culpa. Ele não conseguia se livrar daquele sentimento de culpa. Eu não sei o que ele fez, mas era muito, muito grave. E como aquilo ficou dentro dele, seu espírito ficou paralisado. Ele deixou de ter vida espiritual. Ele se tornou um paralítico espiritual. Um paralítico espiritual, ele não lê mais a palavra. Ele está paralisado. Um paralítico espiritual, ele não ora mais. Ele não louva mais. Ele não busca mais a Deus. Ele se tornou um paralítico no espírito. E a paralisia atingiu a sua alma. A sua vida foi paralisada. A sua vida. E tudo refletiu no seu corpo. Quando estavam descendo o paralítico daquele teto, Jesus foi fazendo toda essa ultrassonografia. Jesus foi detectando tudo, inclusive aquele pecado secreto que ninguém sabe até hoje. Inclusive o pecado secreto que atormentava o espírito daquele homem. Até o pecado dele Jesus viu. E Jesus olhou para aquele paralítico, olhou para os quatro amigos que o trouxeram com fé. E Jesus já lançou a cura. Ao invés dele dizer, paralítico, levanta e anda, como ele sempre fazia, ele diz, filho, perdoados te são os teus pecados. Porque a causa da enfermidade dele era o seu pecado. Jesus foi na cura. Aquele homem só deixaria de ser um paralítico no espírito, na alma e no corpo se a causa fosse eliminada. E a causa era o? Era o quê? O pecado. A causa era o pecado. Jesus foi direto na causa. É como se o pecado fosse um vírus e Jesus estivesse eliminando aquele vírus. Filho, os teus pecados te são perdoados. E aí muitos presentes, os inimigos de Jesus, só pensaram. Um olhou para o outro com cara de abominação, de desprezo, discordando das palavras de Jesus, mas não falou nada. E diz que eles pensavam assim: quem é este? Quem esse Jesus pensa que é? Quem é este que diz blasfêmias? Quem pode perdoar pecados senão Deus? E eles estão cobertos de razão. Só Deus pode perdoar pecados, amém? O salmista escreveu: Senhor, contigo está o perdão para que sejas temido. Deus tem poder de perdoar ou não perdoar. Ele tem o poder do perdão. Ele pode perdoar até o culpado. O perdão está com ele. É o único que tem o poder de perdoar. Por isso que ele é temido. Ninguém mais tem poder para perdoar pecados de ninguém. E se qualquer religião te ensinou algo diferente, é mentira. Só Deus pode perdoar pecados. E veja, os inimigos de Jesus só pensaram, não falaram. Mas Jesus, conhecendo-lhes o pensamento. Muito bom isso, né? Muito bom isso. O Salmo 139, versículo 1, ele diz assim: Senhor, tu me sondas e me conheces. Conheces o meu assentar e o meu levantar. De longe tu conheces todos os meus pensamentos. Ainda a palavra não saiu da minha boca, não chegou na minha língua, e tu já a conheces, Senhor. Nosso Deus sabe de tudo. E Jesus vai dar uma prova de que Ele é Deus. E que Ele é Deus mesmo, porque conhece os pensamentos. E Ele diz para os inimigos: por que vocês estão pensando mal em seus corações? Ele enxergou os corações dos seus inimigos. Por que vocês estão pensando mal em seus corações? Como que Ele sabe o que nós estamos pensando? Porque Ele é Deus. E se só Deus pode perdoar pecados, Jesus vai provar que é Deus. Ele diz para os seus inimigos: o que é mais fácil? Eu dizer para esse paralítico: perdoados estão os teus pecados, ou dizer: levanta-te e anda? Não tem nenhum paralítico aqui? Não tem nenhum paralítico aqui? Eu quero um moço. Eu quero um moço aqui no altar. Vem um moço aqui, por favor. Vem um moço aqui. Vem aqui, moço. Vem um moço aqui. Sobe ali. Sobe aí. Vem aqui. Deita aqui. Deita aí. Ele é paralítico, né? Ele me fez uma ofensa e ficou paralítico. Ele não anda mais. Eu não sou Jesus, né? Ele me ofendeu, ele pecou contra mim e ficou com a consciência pesada, ficou doente, está paralítico, hein? Eu posso perdoar o pecado dele, não posso? Não é fácil para mim perdoar o pecado dele? Ele me ofendeu, me xingou, me caluniou, falou um monte de mim aí, tudo mentira, me aborreceu demais. Eu posso perdoá-lo? Posso ou não posso? Agora ele é paralítico mesmo. Eu posso fazer ele andar? Claro que não. O que é mais fácil? Perdoar ou mandar o paralítico andar? Perdoar é fácil. E sabe o que, que eu perdoo e mesmo assim ele não anda? Porque quando ele pecou contra mim, ele pecou também contra Deus. Ele fez um pecado que tem duas pontas. Duas pessoas foram atingidas pelo pecado dele. Eu, quando ele me ofendeu, e Deus. Eu perdoo o que ele me fez, mas eu consegui perdoar só metade. Eu perdoei só a minha parte. Os outros 50% é com Deus. É com Deus, ó. Por isso que eu perdoo o paralítico e mesmo assim ele não anda. Porque tem 50% dele de pecado que ele tem que mostrar verdadeiro arrependimento para Deus. Para Deus perdoar também os pecados dele. Não foi isso que Jesus ensinou na oração do Pai Nosso? A gente diz: Pai, perdoa as nossas dívidas, assim como nós perdoamos aos nossos devedores. Eu posso perdoar os meus devedores, mas o devedor está devendo para Deus também. O paralítico está devendo para Deus. Eu perdoo, olha só. Metade, mas para mim é muito mais fácil perdoar a metade que ele me deve do que fazer ele andar. Fica aí, paralítico. Fica aí. Então Jesus perguntou: o que é mais fácil? Dizer: os teus pecados estão perdoados, ou dizer: levanta-te e anda? O que é mais fácil? Todo mundo ficou sem resposta. Aí Jesus diz assim: para que saibais que eu tenho na terra poder para perdoar pecados, eu vou dar uma prova para vocês de que eu tenho poder para perdoar pecados. Eu vou provar para vocês que eu tenho poder para perdoar pecados. Paralítico, eu te digo: levanta-te, toma a tua cama e vai para a tua casa. Agora olha aqui, obrigado, viu? Você é um excelente ator. Estou botando pilha nele para ver se ele melhora. Não, mas olha aqui. Você não acha que Jesus se arriscou demais? Hein? Vê outro moço aí, vê outro moço. Vê. Você, você é moço, vem cá. Sobe aqui, você é o paralítico agora. Vem aqui. Não é Jesus, sou eu, tá? Não é Jesus, agora sou eu, tá? Deita lá, tudo bem, querido? Deita aí. Deita aí. Aí. Eu vou provar para vocês que eu, João Ribe, tenho autoridade para perdoar pecados. Todo mundo olhando. Aí eu falo: paralítico, levanta e anda. Ele nem levanta, nem anda, nem se mexe. Eu não fico desmoralizado? Você não acha que Jesus correu esse risco? Correu esse risco. Porque eu vou dar uma prova para vocês que eu tenho poder na terra para perdoar pecados. Paralítico, eu te digo, agora é Jesus falando: levanta-te, pega a tua cama e vai para a tua casa. Aí todo mundo começou a aplaudir ao Senhor Jesus, porque ele tem poder, ele provou com esse milagre que tem autoridade não só para curar doentes, mas para perdoar pecados. Quem entendeu, levante a mão. Grande parte do sofrimento humano é causado pelo pecado. E Jesus é o único que pode perdoar pecados. Por isso que, chega num determinado ponto da mensagem, a pessoa tem que tomar a decisão se quer se arrepender e receber Jesus como o único, suficiente, exclusivo e eterno Salvador. Vamos ficar todos de pé. O Espírito Santo me disse uma vez para eu nunca deixar de fazer esse convite. Porque esse convite para Jesus não muda nada, viu? Ele continua sendo todo poderoso. Esse convite que eu vou fazer agora, você aceitando ou não, francamente, para mim não muda nada, porque eu sou salvo. Eu sou salvo, meu nome está escrito no livro da vida. Você aceitando Jesus ou não, recebendo Jesus ou não, isso não vai mudar nada na minha vida espiritual. Eu continuo salvo. É para você que a coisa vai mudar. É para você que vai mudar. E vai mudar você recebendo ou não. Se você receber Jesus como único, suficiente, exclusivo e eterno Salvador, muda, e muda para muito melhor. Teu nome vai ser escrito no livro da vida do Cordeiro. Você vai ter o perdão dos seus pecados, vai nascer de novo e vai começar agora a vida eterna. Mudou sim para melhor. Agora não quero não, eu já tenho religião, eu não quero não. Muda também. Muda também. Ficar de braços cruzados, ficar indiferente, muda também para você. Sabe por quê? Porque mudou para pior. Teve a oportunidade e não aproveitou. Teve a chance e não aproveitou. Coisa triste, aquele avião da Voipés caindo, girando e caindo. Demorou um minuto para bater no chão e explodir. Naquele dia, quem pegou aquele avião em Cascavel, não pegou o avião dizendo: hoje eu vou entrar no avião porque eu quero morrer. Todo mundo pegou o avião pensando: vou chegar lá na cidade de destino, vou descer em Guarulhos, vou continuar minha viagem, vou ver minha família. Todo mundo que entrou naquele avião, as 62 pessoas que morreram, ninguém estava ali pensando em qualquer eternidade, porque todos tinham um propósito: o dia dos pais está chegando, quero passar com a minha família. Mas quando o avião começou a rodopiar e a cair, demorou um minuto. Demorou um minuto. E eu garanto para você que nesse um minuto todo mundo pensou na morte e na eternidade, no juízo final, no céu e no inferno. Triste, não? Não sei ali quem foi para o céu, quem não foi, não sei. Não sou juiz, mas o que eu quero te mostrar é isso. Silvio Santos pegou uma gripe e morreu 2 semanas depois. Tudo bem, estava velho. É, mas se não tivesse pego a gripe, estava aí. A vida é isso. É isso. Olha para mim, por favor. Todo mundo tem religião. Esse é o mal da humanidade. E todo mundo acha que a sua religião é boa. Esse é o mal da humanidade. Todo mundo diz, todas as religiões levam a Deus. Esse é o mal da humanidade. Jesus disse, eu sou o caminho, a verdade e a vida, e ninguém vem ao Pai a não ser por mim. Então você tem que receber Jesus. Você quer o céu? Quem aqui quer o seu nome escrito no livro da vida do Cordeiro? Levante a sua mão. Olha aí, todo mundo. Quem quer ir para o céu? Levante a sua mão. Abaixa a mão. Quem quer receber Jesus como único, suficiente, exclusivo e eterno Salvador? Ergue bem alta a mão. Então todos que ergueram as mãos, vem aqui para frente comigo, por favor. E vamos aplaudir ao Senhor Jesus por cada vida que está chegando. E eu vou te esperar aqui de joelhos. Vem para cá. Eu vou te esperar aqui de joelhos. Olha, deixa eu chamar também os filhos pródigos. Minha gente, filhos pródigos, na tua casa deve ter filhos pródigos. Você tem que pegar os filhos pródigos, fazer que nem aqueles quatro amigos e trazer para a igreja. Tem que trazer de volta para a igreja, viu? Tem que fazer isso. Você que hoje diz assim, pastor João Ribeiro, eu não estou desviado, tá bom? Não estou desviado. Mas faz tempo que eu não tomo a Santa Ceia. Tem alguém assim? Vem para cá. Tem mais alguém? Vem para cá. Vamos aplaudir ao nome de Jesus. Vamos aplaudir. Aí. Pastor João Ribe, eu não saí da igreja, mas eu estou fraco na fé. Eu preciso de ajuda em oração. Eu preciso de ajuda. Você é corpo, alma e espírito. Você tem que cuidar do espírito, para que vá bem para a tua alma e para que o teu corpo colha o resultado e seja o templo vivo do Espírito Santo de Deus. Corpo com saúde, corpo saudável. Se alguém diz assim para mim, pastor, estou me sentindo fraco na fé e quero uma oração, então nós vamos orar por você. Vem aqui na frente, por favor. Vem para cá, quem precisa de oração. Vamos aplaudir ao nome de Jesus. Isso. Deixa eu falar com quem está assistindo pela TV. Você sabia, pastor José Palharini Filho, que nós estamos em rede agora ao vivo? A minha equipe está transmitindo isso para Porto Alegre, Curitiba, Campo Grande, Natal, Mossoró, e tem mais outras praças aí que eu não sei te dizer, e depois isso vai ao ar também nas demais emissoras de TV. Tem muita gente agora que ouviu essa mensagem. Você que assistiu, ouviu, está ouvindo pela rádio também, seja pela Rádio Feliz ou por outra emissora, quer entregar a vida para Jesus? Quer voltar para Jesus? Então se ajoelhe ao lado do seu televisor, ao lado do seu rádio. E se você está em trânsito, não tem como ajoelhar. Pastor João Ribe, eu estou ouvindo essa mensagem aí no celular, no aplicativo da rádio, da Feliz FM. Tá bom. Eu sei que você não pode ajoelhar, está dentro do ônibus, do trem, do metrô, de uma lotação, de um Uber. Não dá para ajoelhar agora, mas quer entregar a vida para Jesus? Quer voltar para Jesus? Coloque a mão assim sobre o teu peito, na altura do coração, que nós vamos orar, tá bom? Quem está assistindo em hospitais, presídios, é impressionante como tem hoje, nas cadeias, jovens, chamados Samuel, Elias, Davi, Daniel, Ezequiel, Lucas, Mateus, João, então tem um monte, né? E nos presídios masculinos, que cresceram na igreja e depois foram para o crime. Estão me ouvindo agora nas cadeias, assistindo inclusive. As penitenciárias femininas, um monte de moças e mulheres, chamadas Esther, Raquel, Sara, Isabel, Ana, Maria tem um monte, né? Então, que cresceram na igreja e foram para as más companhias. Olha só, minha filha, olha onde o crime te levou. Meu filho, olha onde o crime te levou. Volta para Jesus, você não é do mundo não, volta para Jesus. Filho pródigo, filha pródiga, volta para Jesus, viu? Jesus está voltando, volte para Ele antes. E não ligue para os outros presos, se eles vão ficar tirando coisas em você, se você se ajoelhar, eles vão ficar rindo, zombando. Não ligue para os presos, não. Interessa você e Deus agora. Deus está te vendo aí nessa cadeia. Deus está te vendo aí nessa cela. Se ajoelhe aí onde você está, se você quer voltar para Jesus, se você está pedindo perdão dos seus pecados. E nós aqui vamos nos ajoelhar também diante do altar. Eu sei que agora há muita gente à distância entregando a vida para Jesus, um número que a gente não sabe qual é, mas Deus sabe, Deus está vendo cada pessoa que está nesse momento entregando a vida para Jesus. Você que veio aqui para frente, coloque a mão sobre o teu peito, na altura do coração, e ore assim comigo: meu Deus e meu Pai. Que bênção. Não é bom chamar Deus de Pai, hein? Ó, fala sentindo que Ele é teu Pai. Meu Deus e meu Pai. Bom, né? Esse é o Pai maravilhoso. Eu ouvi a tua santa palavra e eis-me aqui de joelhos para implorar que o Senhor me receba, me aceite, Senhor, e perdoe os meus pecados, apague as minhas transgressões e escreva o meu nome no teu santo livro, o livro da vida. E a partir de agora, me dê a certeza e a alegria da minha salvação por Jesus Cristo, o meu único, suficiente, exclusivo e eterno Salvador para todos sempre. Amém.
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4: Uma e quatro.
5: Assim diz a Bíblia.
6: A minha alma descansa somente em Deus. Dele vem a minha salvação. Somente Ele é a rocha que me salva. Ele é a minha torre segura. Salmo 62, versículos 1 e 2.
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4: Uma e seis.
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4: Uma e seis.
14: Assim diz a Bíblia.
15: O Senhor é o meu pastor e nada me faltará. Ele me faz repousar em pastos verdejantes. Leva-me para junto das águas de descanso. Salmo 23, versos 1 e 2.
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4: Uma e sete.
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4: Uma e oito.
14: Assim diz a Bíblia.
15: O Senhor é também alto refúgio para o oprimido. Refúgio nas horas de tribulação. Em ti, pois, confiam os que conhecem o teu nome. Porque tu, Senhor, não desamparas os que te buscam. Salmo 9, versículos 9 e 10.
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4: Uma e nove.
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14: Assim diz a Bíblia.
15: O que atenta prudentemente para a instrução prospera. O que confia em Deus é bem-aventurado.
0: Provérbios 16, verso 20.
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4: Uma e doze.
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6: Assim diz a Bíblia.
0: Salmo 91:1. Aquele que habita no esconderijo do Altíssimo, à sombra do Onipotente, descansará.
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4: Uma e 14.
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4: Uma e 14.
6: Está na Bíblia.
0: Hebreus 12:15. Que nenhuma raiz de amargura brote e cause perturbação, contaminando muitos.
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14: Assim diz a Bíblia.
15: Não vos deixeis envolver por doutrinas várias e estranhas, porquanto o que vale é estar o coração confirmado com graça e não com alimentos. Hebreus 13, 9.
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14: Assim diz a Bíblia.
15: Disse Jesus: vinde a mim todos os que estáis cansados e sobrecarregados, e eu vos aliviarei. Mateus capítulo 11, verso 28.
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4: Uma e vinte.
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2: Uma e 22.
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2: Uma e 22.
6: Assim diz a Bíblia.
7: A minha porção é o Senhor, portanto, esperarei nele. Livro de Lamentações, capítulo 3, verso 24.
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2: Uma e 24.
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2: Uma e 24.
6: Assim diz a Bíblia.
7: Eu sou o Alfa e o Ômega, diz o Senhor Deus. Aquele que é, que era e que há de vir, o Todo-Poderoso. Apocalipse, capítulo 1, verso 8.
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2: Uma e 26.
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1: Assim diz a Bíblia.
2: Na mão de Deus está a alma de todo ser vivente e o espírito de todo gênero humano. Jó capítulo 12, verso 10.
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1: Uma e 28.
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1: Uma e 28.
9: Assim diz a Bíblia.
2: Com efeito, passa o homem como uma sombra. Em vão se inquieta, amontoa tesouros e não sabe quem os levará. Salmo 39, verso 6.
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1: Uma e 30.
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1: Uma e 30.
9: Assim diz a Bíblia.
2: Ensina-me, Senhor, o teu caminho e andarei na tua verdade. Dispõe-me o coração só para temer o teu nome. Salmo 86, 11.
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1: Uma e 32.
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1: Uma e 33.
9: Assim diz a Bíblia.
2: O homem bom tira do tesouro boas coisas, mas o homem mau, do mau tesouro, tira coisas más. Mateus capítulo 12, verso 35.
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1: Uma e 34.
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1: Uma e 35.
9: Assim diz a Bíblia.
2: Julgai todas as coisas. Retende o que é bom. Livro de 1 Tessalonicenses, capítulo 5, verso 21.
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1: Uma e 36.
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1: Uma e 36.
9: Assim diz a Bíblia.
2: Antes, santificai a Cristo como Senhor em vosso coração, estando sempre preparados para responder a todo aquele que vos pedir razão da esperança que há em vós. Livro de 1 Pedro, capítulo 3, verso 15.
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1: Uma e 38.
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1: Uma e 39.
5: Assim diz a Bíblia.
6: Sempre tenho o Senhor diante de mim. Estando Ele à minha direita, não serei abalado. Salmo 16, verso 8.
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1: Um e 41.
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1: Salmo 41.
5: Assim diz a Bíblia.
6: Bem-aventurados os que choram, porque serão consolados. Mateus 5:4.
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1: Uma e 43.
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1: Uma e 43.
5: Assim diz a Bíblia.
6: Pelo que sinto prazer nas fraquezas, nas injúrias, nas necessidades, nas perseguições, nas angústias por amor de Cristo. Porque quando sou fraco, então é que sou forte em Cristo. 2 Coríntios 12, 10.
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1: Uma e 45.
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1: Uma e 45.
5: Assim diz a Bíblia.
6: Quem nos separará do amor de Cristo? Será tribulação, ou angústia, ou perseguição, ou fome, ou nudez, ou perigo, ou espada? Livro de Romanos, capítulo 8, verso 35.
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1: Uma e 47.
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17: 1:48.
5: Assim diz a Bíblia.
6: Ora, a fé é a certeza de coisas que se esperam, a convicção de fatos que se não veem. Hebreus capítulo 11, verso 1.
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17: Uma e 49.
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17: Uma e 50.
5: Assim diz a Bíblia.
6: Disse Deus: de ti farei uma grande nação, e te abençoarei, e te engrandecerei o nome. Sê tu uma bênção. Gênesis capítulo 12, verso 2.
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17: Uma e 52.
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17: Uma e 52.
5: Assim diz a Bíblia.
6: Tende em vós o mesmo sentimento que houve também em Cristo Jesus. Filipenses 2:5.
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17: Uma e 53.
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17: Uma e 54.
5: Assim diz a Bíblia.
6: Combate o bom combate da fé. Toma posse da vida eterna, para a qual também foste chamado, e de que fizeste a boa confissão perante muitas testemunhas. 1 Timóteo 6,12.
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17: Uma e 55.
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17: Mas 56.
7: Está na Bíblia.
6: Filipenses 4:6. Não andem ansiosos por coisa alguma, mas em tudo pela oração e súplicas, e com ação de graças apresentem seus pedidos a Deus.

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3: Uma e 58.
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3: Uma e 58.
7: Assim diz a Bíblia.
8: Não te deixes vencer do mal, mas vence o mal com o bem. Livro de Romanos, capítulo 12, verso 21.
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3: Uma e 59.
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3: Duas horas.
7: Assim diz a Bíblia.
8: O que encobre as suas transgressões jamais prosperará, mas o que as confessa e deixa alcançará a misericórdia. Provérbios capítulo 28, verso 13.
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3: Duas e dois.
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3: Duas e dois.
7: Assim diz a Bíblia.
8: O mesmo Deus da paz vos santifique em tudo, e todo o vosso espírito, alma e corpo sejam conservados íntegros e irrepreensíveis na vinda de nosso Senhor Jesus Cristo. Livro de 1 Tessalonicenses, capítulo 5, verso 23.
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3: Duas e quatro.
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3: Duas e cinco.
7: Assim diz a Bíblia.
8: Portanto, Deus não nos chamou para a impureza, e sim para santificação. 1 Tessalonicenses 4:7.
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3: Duas e seis.
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3: Duas e seis.
7: Assim diz a Bíblia.
8: Guia-me na tua verdade e ensina-me, pois tu és o Deus da minha salvação, em quem eu espero todo dia. Salmo 25, versículo 5.
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3: Duas e oito.
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3: Duas e oito.
7: Assim diz a Bíblia.
8: Eis que os olhos do Senhor estão sobre os que o temem, sobre os que esperam na sua misericórdia. Salmo 33, verso 18.
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3: Duas e dez.
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3: Duas e onze.
7: Assim diz a Bíblia.
8: A minha alma descansa somente em Deus. Dele vem a minha salvação. Somente Ele é a rocha que me salva. Ele é a minha torre segura. Salmo 62, versículos 1 e 2.
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3: Duas e doze.
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3: Duas e doze.
7: Assim diz a Bíblia.
8: O Senhor é o meu pastor e nada me faltará. Ele me faz repousar em pastos verdejantes. Leva-me para junto das águas de descanso. Salmo 23, versos 1 e 2.
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3: Duas e 14.
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3: Duas e 14.
7: Assim diz a Bíblia.
8: O Senhor é também alto refúgio para o oprimido, refúgio nas horas de tribulação. Em ti, pois, confiam os que conhecem o teu nome, porque tu, Senhor, não desamparas os que te buscam. Salmo 9, versículos 9 e 10.
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1: Duas e 16.
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1: Duas e 17.
5: Assim diz a Bíblia.
6: O que atenta prudentemente para a instrução prospera. O que confia em Deus é bem-aventurado. Provérbios 16, verso 20.
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3: Duas e 18.
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3: Duas e 19.
6: Assim diz a Bíblia.
7: Salmo 91:1. Aquele que habita no esconderijo do Altíssimo, à sombra do Onipotente.

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2: Duas e 21.
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8: Duas e 23.
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8: Duas e 23.
13: Assim diz a Bíblia.
14: Não vos deixeis envolver por doutrinas várias e estranhas, porquanto o que vale é estar o coração confirmado com graça e não com alimentos. Hebreus 13, 9.
15: Você acredita em milagres? Você acredita em Deus?
16: Você acredita em Deus?
15: Deus acredita em você.
16: Acredita em você.
15: Não lamente. Não espere. Não desista. Não perca as esperanças. Deus tem um plano na sua vida. Acredite. Sua fé será renovada. Em nome do Senhor Jesus.
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8: Duas e 25.
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8: Duas e 26.
13: Assim diz a Bíblia.
14: Disse Jesus: vinde a mim todos os que estáis cansados e sobrecarregados, e eu vos aliviarei. Mateus capítulo 11, verso 28.
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2: Duas e 28.
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2: Duas e 28.
5: Assim diz a Bíblia.
6: Acaso não erram os que maquinam mal, mas amor e fidelidade haverá para os que planejam o bem. Provérbios, capítulo 14, verso 22.
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2: Duas e 30.
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2: Duas e 30.
5: Assim diz a Bíblia.
6: A minha porção é o Senhor, portanto, esperarei nele. Livro de Lamentações, capítulo 3, verso 24.
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2: Duas e 32.
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2: Duas e 32.
5: A Assim diz a Bíblia.
6: Eu sou o Alfa e o Ômega, diz o Senhor Deus, aquele que é, que era e que há de vir, o Todo-Poderoso. Apocalipse capítulo 1, verso 8.
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2: Duas e trinta e três.
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2: Duas e trinta e quatro.
5: Assim diz a Bíblia.
6: Na mão de Deus está a alma de todo ser vivente e o espírito de todo gênero humano. Jó capítulo 12, verso 10.
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2: Duas e trinta e cinco.
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2: Duas e trinta e seis.
5: Assim diz a Bíblia.
6: Com efeito, passa o homem como uma sombra. Em vão se inquieta. Amontoa tesouros e não sabe quem os levará. Salmo 39, verso 6.
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2: Duas e 37.
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2: Duas e 38.
5: Assim diz a Bíblia.
6: Ensina-me, Senhor, o teu caminho e andarei na tua verdade. Dispõe-me o coração só para temer o teu nome. Salmo 86:11.
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3: Duas e quarenta.
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3: Duas e quarenta.
7: Assim diz a Bíblia.
8: O homem bom tira do tesouro boas coisas, mas o homem mau, do mau tesouro, tira coisas más. Mateus capítulo 12, verso 35.
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2: Assim diz a Bíblia.
4: Julgai todas as coisas. Retende o que é bom. Livro de 1 Tessalonicenses, capítulo 5, verso 21.
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2: Duas e 44.
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2: Duas e 44.
11: Assim diz a Bíblia.
4: Antes, santificai a Cristo como Senhor em vosso coração, estando sempre preparados para responder a todo aquele que vos pedir razão da esperança que há em vós. Livro de 1 Pedro, capítulo 3, verso 15.
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2: 2:46.
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2: Duas e 46.
17: Assim diz a Bíblia.
4: Sempre tenho o Senhor diante de mim. Estando Ele à minha direita, não serei abalado. Salmo 16, verso 8.
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2: Duas e 48.
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2: Duas e 48.
17: Assim diz a Bíblia.
4: Bem-aventurados os que choram, porque serão consolados. Mateus 5:4.
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2: Duas e 50.
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2: Duas e 50.
17: Assim diz a Bíblia.
4: Pelo que sinto prazer nas fraquezas, nas injúrias, nas necessidades, nas perseguições, nas angústias por amor de Cristo. Porque quando sou fraco, então é que sou forte em Cristo. 2 Coríntios 12, 10.
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2: Duas e 52.
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2: Duas e 53.
17: Assim diz a Bíblia.
4: Quem nos separará do amor de Cristo? Será tribulação, ou angústia, ou perseguição, ou fome, ou nudez, ou perigo, ou espada? Livro de Romanos, capítulo 8, verso 35.
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2: Duas e 54.
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2: Duas e 55.
17: Assim diz a Bíblia.
4: Ora, a fé é a certeza de coisas que se esperam, a convicção de fatos que se não veem. Hebreus, capítulo 11, verso 1.

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2: Duas e 56.
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2: Duas e 57.
6: Assim diz a Bíblia.
7: Disse Deus: de ti farei uma grande nação. E te abençoarei, e te engrandecerei o nome. Sê tu uma bênção. Gênesis capítulo 12, verso 2.

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5: Duas e 58.
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5: Duas e 59.
9: Assim diz a Bíblia.
10: Tende em vós o mesmo sentimento que houve também em Cristo Jesus. Filipenses 2:5.
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9: Assim diz a Bíblia.
10: Combate o bom combate da fé. Toma posse da vida eterna, para a qual também foste chamado, e de que fizeste a boa confissão perante muitas testemunhas. 1 Timóteo 6:12.
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5: 2.
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5: Três e três.
17: Está na Bíblia.
21: Filipenses 4:6. Não andem ansiosos por coisa alguma, mas em tudo pela oração e súplicas, e com ação de graças apresentem seus pedidos a Deus.
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5: Três e quatro.
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5: Três e cinco.
9: Assim diz a Bíblia.
21: Não te deixes vencer do mal, mas vence o mal com o bem. Livro de Romanos, capítulo 12, verso 21.
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5: Três e seis.
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5: Três e seis.
9: Assim diz a Bíblia.
21: O que encobre as suas transgressões jamais prosperará, mas o que as confessa e deixa alcançará misericórdia. Provérbios, capítulo 28, verso 13.
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5: Três e oito.
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5: Três e nove.
9: Assim diz a Bíblia.
21: O mesmo Deus da paz vos santifique em tudo, e todo o vosso espírito, alma e corpo sejam conservados íntegros e irrepreensíveis na vinda de nosso Senhor Jesus Cristo. Livro de 1 Tessalonicenses, capítulo 5, verso 23.
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5: 3 e 10.
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5: 3 e 11.
9: Assim diz a Bíblia.
21: Portanto, Deus não nos chamou para a impureza, e sim para santificação. 1 Tessalonicenses 4:7.
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5: Três e doze.
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5: Três e treze.
9: Assim diz a Bíblia.
21: Guia-me na tua verdade e ensina-me, pois tu és o Deus da minha salvação, em quem eu espero todo dia. Salmo 25, versículo 5.
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5: 3 e 14.
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5: 3 e 15.
9: Assim diz a Bíblia.
21: Eis que os olhos do Senhor estão sobre os que o temem, sobre os que esperam na sua misericórdia. Salmo 33, verso 18.
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2: Três e 16.
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2: Três e 17.
6: Assim diz a Bíblia.
7: A minha alma descansa somente em Deus. Dele vem a minha salvação. Somente Ele é a rocha que me salva. Ele é a minha torre segura. Salmo 62, versículos 1 e 2.
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9: Dicas de saúde. Alho, purificador do sangue. O alho purifica o sangue, atua sobre as mucosas do nariz, da garganta e dos pulmões. Desinfeta todo o organismo e funciona como antibiótico para combater infecções. Para quem tem o organismo enfraquecido, principalmente os idosos, consumir durante as refeições um dente de alho bem amassado com uma cenoura. Isso previne doenças mais graves.
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2: Três e 18.
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2: Três e 19.
6: Assim diz a Bíblia.
7: O Senhor é o meu pastor e nada me faltará. Ele me faz repousar em pastos verdejantes. Leva-me para junto das águas de descanso. Salmo 23, versos 1 e 2.
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2: 13h21.
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6: Assim diz a Bíblia.
7: O Senhor é também alto refúgio para o oprimido, refúgio nas horas de tribulação. Em ti, pois, confiam os que conhecem o teu nome, porque tu, Senhor, não desamparas os que te buscam. Salmo 9, versículos 9 e 10.
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2: Três e 22.
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2: Três e 23.
6: Assim diz a Bíblia.
7: O que atenta prudentemente para a instrução prospera. O que confia em Deus é bem-aventurado. Provérbios 16, verso 20.
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2: Três e 25.
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2: 3 e 25.
14: Assim diz a Bíblia.
7: Salmo 91, 1. Aquele que habita no esconderijo do Altíssimo, à sombra do Onipotente, descansará.
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2: 3 e 27.
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0: 3:27.
1: Está na Bíblia.
2: Hebreus 12:15. Que nenhuma raiz de amargura brote e cause perturbação, contaminando muitos.
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5: Assim diz a Bíblia.
6: Não vos deixeis envolver por doutrinas várias e estranhas. Porquanto o que vale é estar o coração confirmado com graça e não com alimentos. Hebreus 13, 9.
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2: Três e trinta e um.
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2: Três e trinta e dois.
5: Assim diz a Bíblia.
6: Disse Jesus: vinde a mim todos os que estáis cansados e sobrecarregados, e eu vos aliviarei. Mateus capítulo 11, verso 28.
15: Você acredita em milagres? Você acredita em milagres? Você acredita em Deus? Deus acredita em você. Não lamente. Não espere. Não desista. Não perca as esperanças. Deus tem um plano na sua vida. Acredite, sua fé será renovada. Em nome do Senhor Jesus.
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2: Três e trinta e quatro.
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2: Três e trinta e quatro.
5: Assim diz a Bíblia.
6: Acaso não erram os que maquinam mal, mas amor e fidelidade haverá para os que planejam o bem. Provérbios, capítulo 14, verso 22.
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18: 3 e
2: 35.
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2: 3:36.
5: Assim diz a Bíblia.
6: A minha porção é o Senhor, portanto, esperarei nele. Livro de Lamentações, capítulo 3, verso 24.
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2: 3:38.
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2: 3:38.
5: Assim diz a Bíblia.
6: Eu sou o Alfa e o Ômega, diz o Senhor Deus. Aquele que é, que era e que há de vir, o Todo-Poderoso. Apocalipse, capítulo 1, verso 8.
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2: Três e quarenta.
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2: Três e quarenta e um.
5: Assim diz a Bíblia.
6: Na mão de Deus está a alma de todo ser vivente e o espírito de todo gênero humano. Jó capítulo 12, verso 10.
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2: Três e quarenta e dois.
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2: Três e quarenta e dois.
5: Assim diz a Bíblia.
6: Com efeito, passa o homem como uma sombra. Em vão se inquieta. Amontoa tesouros e não sabe quem os levará. Salmo 39, verso 6.
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5: Assim diz a Bíblia.
6: Ensina-me, Senhor, o teu caminho e andarei na tua verdade. Dispõe-me o coração só para temer o teu nome. Salmo 86:11.
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4: Três e 47.
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4: Três e 48.
8: Assim diz a Bíblia.
9: O homem bom tira do tesouro boas coisas, mas o homem mau, do mau tesouro, tira coisas más. Mateus capítulo 12, verso 35.
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4: Três e 49.
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4: Três e 50.
8: Assim diz a Bíblia.
9: Julgai todas as coisas. Retende o que é bom. Livro de 1 Tessalonicenses, capítulo 5, verso 21.
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7: Três e 52.
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7: Três e 52.
10: Assim diz a Bíblia.
11: Antes, santificai a Cristo como Senhor em vosso coração, estando sempre preparados para responder a todo aquele que vos pedir razão da esperança que há em vós. Livro de 1 Pedro, capítulo 3, verso 15.
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13: As vitaminas do complexo B são as maiores responsáveis pela manutenção da saúde emocional e mental do ser humano. Ajudam a manter a saúde dos nervos, pele, olhos, cabelos, fígado e boca, assim como a tonicidade muscular do aparelho gastrointestinal. A vitamina B está presente nas carnes, leite, ovos, legumes, germe de trigo e brócolis.
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7: 3 e 54.
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7: 3 e 55.
10: Assim diz a Bíblia.
11: Sempre tenho o Senhor diante de mim. Estando ele à minha direita, não serei abalado. Salmo 16, verso 8.
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10: Assim diz a Bíblia.
11: Bem-aventurados os que choram, porque serão consolados. Mateus 5:4.
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7: Três e 59.
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7: Três e 59.
10: Assim diz a Bíblia.
11: Pelo que sinto prazer nas fraquezas, nas injúrias, nas necessidades, nas perseguições, nas angústias por amor de Cristo. Porque quando sou fraco, então é que sou forte em Cristo. 2 Coríntios 12:10.
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7: Quatro e um.
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7: Quatro e dois.
10: Assim diz a Bíblia.
11: Quem nos separará do amor de Cristo? Será tribulação, ou angústia, ou perseguição, ou fome, ou nudez, ou perigo, ou espada? Livro de Romanos, capítulo 8, verso 35.
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1: Quatro e três.
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1: Quatro e três.
4: Assim diz a Bíblia.
5: Ora, a fé é a certeza de coisas que se esperam, a convicção de fatos que se não veem. Hebreus capítulo 11, verso 1.
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1: Quatro e cinco.
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1: Quatro e seis.
4: Assim diz a Bíblia.
5: Disse Deus: de ti farei uma grande nação, e te abençoarei, e te engrandecerei o nome. Sê tu uma bênção. Gênesis capítulo 12, verso 2.
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1: Quatro e sete.
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1: Quatro e sete.
4: Assim diz a Bíblia.
5: Tende em vós o mesmo sentimento que houve também em Cristo Jesus. Filipenses 2:5.
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22: Quatro e nove.
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22: Quatro e nove.
4: Assim diz a Bíblia.
5: Combate o bom combate da fé. Toma posse da vida eterna, para a qual também foste chamado, e de que fizeste a boa confissão perante muitas testemunhas. 1 Timóteo 6:12.
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22: Quatro e onze.
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17: Está na Bíblia.
5: Filipenses 4:6. Não andem ansiosos por coisa alguma, mas em tudo pela oração e súplicas, e com ação de graças apresentem seus pedidos a Deus.
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4: Assim diz a Bíblia.
5: Não te deixes vencer do mal, mas vence o mal com o bem. Livro de Romanos, capítulo 12, verso 21.
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Nós cremos em Ti, Senhor. Pega suas mãos a Ele, se você crê, diga: eu creio em Ti, Senhor.

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Tá aí, amores, fechando mais uma lindíssima sequência. Esse é o nosso Manhã de Fé, com muita alegria, com muito carinho. Para quem tá chegando agora, bem-vindo, bem-vinda. Fica à vontade para participar nas suas redes sociais liberadas. E aqui o nosso Manhã de Fé segue com muita alegria, chegando mais uma super sequência musical. Ótima manhã!

0: Manhã de Fé, fechando mais uma super sequência. Tá na hora do intervalo rapidinho. Não saia daí, eu volto já já com muito mais.
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4: Opa, tô de volta. Muito prazer, hein? Satisfação, que privilégio encontrar você aqui, ó, na nossa rádio maravilhosa. Opa! Ó, obrigado a você também que tá nos ouvindo aí no aplicativo, rapaz, que bacana você nos ouvindo através aí do aplicativo aqui da nossa rádio, você que tá ouvindo a gente no site também, né? Acompanhando a nossa programação, obrigado pelo seu carinho. Obrigado aí pela sua audiência, pela companhia. Ah, minha produção tá me falando aqui também. Você que tá nos ouvindo através da caixinha da Alexa, né? Rapaz, olha, todo mundo ouvindo a nossa rádio na Alexa, hein? Que coisa linda e que bacana, glória a Deus, hein? Então, vamos nessa, chegando mais uma seleção musical aqui pra você, ó. Bora curtir.

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1: Olá, São Paulo! 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

0: Obrigado, gente.
1: O melhor da música gospel sertanejo. A gente vai sertanejando por aqui. Tá bom? Muito obrigado a você que tá no site, no aplicativo, na Alexa. Você pode ouvir também a nossa rádio através da Alexa, né? Que bacana. Vai participando, vai interagindo e você com certeza vai ajudando aqui a fazer o nosso adoranejo. Tá bom, meu amigo? Tá bom, minha amiga? Vamos, bora? Com mais a sequência? Aumente o volume!
2: Alô? Que bom que você me ligou!

0: E assim a gente fecha muito bem com o nosso Adoranejo. Ó, forte abraço pra você, tá? Obrigado pela companhia, obrigado pelo carinho. Muitas participações chegando por aqui. O Juninho Vitor chegou no finalzinho no programa do Juninho Vitor. É, Juninho Vitor por aqui, rapaz. Participando com a gente aqui, ó. Chegou no finalzinho, hein? Um abraço. A Larissa tá por aqui também. Chegou no finalzinho do nosso Adoranejo. Gente, bom fim de semana. Até a próxima. Cuide-se bem de você por mim. Cuide-se dos outros. Tchau. Bom fim de semana. Fui.
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3: Dez e treze.
4: Assim diz a Bíblia.
5: Guia-me na tua verdade e ensina-me, pois tu és o Deus da minha salvação, em quem eu espero todo dia. Salmo 25, versículo 5.
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3: Dez e 14.
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0: Um bom fim de semana para todo mundo ligado aqui na nossa programação. Tô chegando para mais edição do nosso Adoranejo, o melhor da música sertaneja. Aqui para você, muito prazer te receber por aqui. Você que tá em casa, no trabalho, seja onde for, a partir de agora com o melhor da música sertaneja gospel no seu rádio. Olhem com a gente, vem com a gente durante essas próximas horas com muita música sertaneja gospel, aquelas músicas raízes e muito mais. E para começar, a gente abre com essa sequência. Aumente o volume porque o nosso Adoranejo está no ar.
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de sementes boas ou ruins. No caso dos fariseus ou pecados, não acontecia realmente de modo físico, mas acontecia no coração. Em segundo lugar, quando nos humilhamos, confessamos nossos pecados e oramos com nossos irmãos cristãos, nós nos posicionamos para a cura. A cura flui para os recônditos do nosso coração. Quando trazemos o pecado para um ambiente aberto e seguro, a confissão lança luz sobre áreas do pecado e vergonha, e nessa atmosfera de luz, a oração começa a curar e restaurar. O terceiro motivo é que a confissão nos dá um nível de prestação de contas. Com a confissão vem a responsabilidade. A palavra nos diz: leais são as feridas feitas pelo que ama. Isso está escrito em Provérbios 27:6. Quando confesso, não preciso de simpatia, eu preciso de alguém que me fira com a verdade. E depois de orarmos juntos, eu sinto que um fardo de vergonha saiu dos meus ombros. Mas resta a questão dos hábitos. Jesus diz em Mateus 16:24: se alguém quiser acompanhar-me, negue-se a si mesmo, tome a sua cruz e siga-me. A confissão é uma outra maneira de tomar a nossa cruz, reconhecendo a nossa total dependência de Deus. Negamos a nós mesmos o direito de consertar ou de quebrar qualquer coisa em qualquer área da nossa vida e em todos os ciclos de pecados. A disciplina da confissão mostra que sabemos, mas aquilo que queremos fazer nem sempre conseguimos. Mas com a ajuda de Deus e a ajuda da nossa família, nós começaremos a ser curados. Ó Pai, mostra-me a cura que vem com a confissão. Conduz-me às pessoas certas e me faz ser honesta, corajosa e aberta o bastante para tomar a minha cruz, de maneira que eu possa seguir-te, reconhecendo que eu não consigo fazer nada por mim mesma. E sempre lembre-se, minha amada, que só somos fortes quando tomamos a nossa cruz e mantemos a prestação de contas e somos responsáveis pelos nossos próprios atos. Deus abençoe e fique com Deus.

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2: Obrigado, pastor Jussara Lara, trazendo para nós essa canção e a mensagem pastoral. Tenho certeza que falou com você, né, minha irmã? Falou com você, meu irmão. E toda quarta-feira, a pastora Jussara Lara traz para nós aqui uma mensagem vinda do coração do Senhor para nós, né? Bom demais. Pastora Demar Lara, então agora a gente vai fazer aqui a oração da fé, né? Vamos lá?
3: Vamos sim. Pai querido, em nome do Senhor Jesus, nós te buscamos nessa manhã, Senhor. Te buscamos de coração. Senhor Jesus Cristo, sempre fosses ao encontro dos enfermos, com uma palavra de esperança e um gesto de amor. Senhor, nossos doentes necessitam ser curados no corpo, no espírito e na alma. Confortai-os com o vosso poder, Senhor. Renova-lhes o ânimo e a esperança. Abençoai também as pessoas que têm missão de cuidar deles, porque não é fácil cuidar de um doente. Que tenham paciência e compaixão. Assim eu oro, paizinho querido, e peço a tua bênção sobre todos os nossos ouvintes que estão doentes e que estão enfermos, ó Senhor. Visitando os hospitais, a começar aqui, ó Deus, no hospital em Cerquilho, orando pelo hospital em Cerquilho. Nós oramos por todos os hospitais do mundo todo, Senhor. Lembrando em especial a nossa irmã Marlene, Senhor, que está na UTI lá em São Paulo, Senhor. Deus, tenha misericórdia da nossa irmã querida, uma guerreira, batalhadora, Senhor. Ajuda ela, Senhor. Assim eu oro, em nome do Pai, do Filho e do Espírito Santo. Amém e amém, graças a Deus. 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

0: isso aí, vamos aqui na Paraná Gospel e também na rede de rádios que retransmite a nossa programação, a rede de rádios que ajuda a levar o Cristo e a Resposta cada vez mais longe, né? E agora pra você, pastor Ademar Lara, tocando corações, né?
1: Então, mas antes de nós rodarmos essas canções, vou oferecer esse bloco aqui pro pessoal que nos ouve, né? Todos os dias estão aqui com a gente, né? Lá em Alvorada, Rio Grande do Sul, está o Alexandre e a Silvana. O Merode está a Guerda, o Abiruba, Santa Catarina, Linda, Joel e todas as costureiras de plantão. Lá em Indau, Santa Catarina, está a nossa irmã Licinha. Em Curitiba está aqui a nossa, o nosso irmão Ezequiel, o Rafael, a Regina Machado e a Silvia e o Jackson Five. Lá em Londrina, no Paraná, está a Sofia, o Sérgio Mário. Lá em São José dos Pinhais, lá no pé da Serra do Mar, Adelima, no pé da Serra do Mar, lá na igreja do Nazareno, está lá o pastor Otávio, a Manurdes, a Janete, o Ricardo, e a Rosa e o Itamar. Lá em Umuarama, Paraná, está o Odair Betanini e a Ângela. Aqui no Sudeste está o Jorge, a Maria, o Guinaldo, a Priscila e o William. E aqui em Sequilho, Iraci, Alex e toda a família dele. Em Duartina, São Paulo, a Heloína e o Carlos. E em Budas Artes, nossa irmã Maria Aparecida, Eliana e a Giovana. Em Brincadolândia Paulista está o Carlos e a Eliana, o Ademir e a Cris. E em Tietê está a Suzy, Mariana, Cecília, Augusta, a Célia e a Meira. E lá em Betim está o Erinaldo, a Margarete e toda a família dele. Em Dourados, no Mato Grosso do Sul, no Centro-Oeste, está o Braguinha. Em Goiânia está também a Andréia, o Wellington e a Isabela. E no Norte, lá no norte do nosso país, lá em Vigia, no Pará, está o pastor Sérgio, a Cristina, Gisiel e a Joana. Muito bem, agora todo o bloco Tocando Corações é oferecido para todas as pessoas aqui e para você que não deu o nome, que não falou que você está aí presente, né? Vai lá para você também.
0: Com certeza, vai para você também. Aumenta o som, então, vamos curtir juntos esses louvores abençoadíssimos para você, então,
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2: Curtiu aí o Tocando Corações? É pra você, viu, querido ouvinte? Pra você, esse bloco abençoado. E amanhã tem mais. Amanhã tem mais Tocando Corações. Mas agora, pastor Ademar Lara, a gente vai entrando aqui na reta final do programa, né? E trazendo pra você o Quarta de Banda.
3: Isso. Quem é que tá de banda hoje, Edu?
2: É uma banda. Fui profundo agora, hein, pastor? Olha. Agora eu estou bem, pastor. Agora acordei isso, de verdade, viu?
3: Isso, é. Agora voltou o corpo inteiro, né? Então, está aqui conosco a banda Aurora. E ela vai cantar pra nós aqui, Não Quero Mais.
2: Não Quero Mais?
3: Não Quero Mais.
2: Não, louco, assim postou. É,
3: firme propósito, hein, Ademar? Não Quero Mais e acabou. Sabe a quem a gente deve falar isso? O pecado.
2: Ah, isso aí é verdade, né? Viu?
3: Não Quero Mais. Não Quero Mais. Então vamos ouvir então e depois a gente volta aqui para nós encerrarmos a programação desta lindíssima manhã.

0: Tá aí a banda Aurora, fechando a nossa programação, cantando Não Quero Mais. Bom demais, né? Que a gente, como disse o pastor Demar Lara antes da canção aqui, né? Que nós possamos dizer isso pro pecado, né? Não quero mais, sai de perto, não, chega, chega, não quero mais pecar, né, pastor?
1: Olha, é a melhor posição que a gente toma na vida, né? É, tá certo que a gente, você pecar quando tropeça, né? Incondicionalmente, é uma coisa. Agora, você ficar agarrando o pecado, né? Acariciando ele, né? E não consegue deixá-lo, isso está fazendo mal para você, faz mal para mim, faz mal para nós. Então, diga no seu coração: não quero mais, isso aqui desagrada a Deus, entristece o Espírito Santo e faz mal para mim. Eu posso até perder, né? Perder a comunhão com o Pai. Isso não é agradável, né, Leandro?
0: Não, de maneira alguma. E só pra... Opa, ah, agora sim, falhou o microfone aqui. E sabe quem que daqui a pouco está falando não quero mais também, pastor?
1: Quem?
0: É o Ezequiel Ferreira, tá na hora da gente ir embora já, pastor Demar Lara. Ai, vamos orar então, encerrando, fechando aqui com chave de ouro essa programação abençoada, pastor.
1: Pode fazer oração.
0: Vamos orar então, vamos encerrar aqui a programação Cristo é Resposta e vamos lá, quero convidar você agora para orar comigo. Pai querido, nessa manhã, Senhor, eu te agradeço, Pai, pela oportunidade de fazer aqui mais um programa Cristo é Resposta. Obrigado, Jesus, por poder levar ao nosso ouvinte alegria, poder levar aqui mensagens que falam do teu amor, Pai, falam da tua misericórdia, mensagens que nos fazem repensar as nossas atitudes, Senhor. Muito obrigado, Senhor, pela vida de cada ouvinte que esteve conectado nessa manhã, ouvindo a nossa programação. Obrigado, Senhor, por cada vida que foi tocada por ti nesse dia, Senhor. Eu peço a ti que o Senhor nos derrame da tua graça, Senhor, derrame da tua graça sobre todos nós nesse dia, nos dê um dia abençoado, Senhor, que a gente possa continuar na tua presença, Senhor, que, como disse o pastor Demar Lara aqui, Pai, nós tenhamos força, Pai, para dizer ao pecado, não quero mais. Não quero mais pecar, eu quero ficar conectado contigo, Senhor, em nome de Jesus. Essa é a minha oração, Pai, grato, Senhor, por tudo que o Senhor fez e fará por nós. Amém e amém.
1: Graças a Deus pela oração. E amanhã, às 8 horas, bem cedinho, demire para o seu galinho de corda no seu despertador e sintonize a Paranaguá, seu programa Cristo é a Resposta. Grande abraço meu da pastora Gisela Lara e um grande beijo de Deus no seu coração. Não deixe isso. Um abraço.
0: Isso aí, amanhã às 8 horas, não deixe de estar conosco, não deixe de ouvir aqui mais um programa Cristo é Resposta, preparado com muito carinho pra você, viu? Tchau, Brasil, até amanhã.
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4: Oiê, seja muito bem-vindo, que a graça de Jesus esteja sobre a sua vida. Muito prazer, eu sou o Johnny Silva. Ah, começando por aqui mais uma Tarde de Fé, edição especial de finalzão de semana, que maravilha. Passamos juntinhos aí essa semana e vamos continuar aqui nesse finalzão de semana, coladinhos, né? Mais uma Tarde de Fé, prazeraço Johnny Silva. Eu tô chegando com muita alegria, muita descontração pra você nessa tarde maravilhosa, que Deus venha derramar sobre a sua vida muitas bênçãos. Tá chegando por aqui muitos louvores maravilhosos, aquele louvor que você gosta de ouvir, com certeza você vai ouvir aqui na nossa Tarde de Fé. Seja muito bem-vindo, um ótimo finalzão de semana pra você, uma ótima tarde, tá começando mais uma Tarde de Fé.

muitos louvores aqui na nossa tarde de fé. Tá aí o Gabriel Guedes com a participação aí da Nívia Soares. Antes você ouviu aqui Kenwell com a participação da Priscila Alcântara. E continuamos por aqui com mais louvores pra você. Tá chegando o Duo Franco com a participação do Marcelo Marques.

ouvir as coisas de Deus, né? Palavra de Deus, louvores que pertencem a Deus. Você ouvindo aí Mob Praise com Anne Grace aqui na nossa programação, tá bom? Muito obrigado pelo carinho, pela audiência. Por aqui continua, tá chegando por aqui o Peterson e a Maggie Ribeiro aqui no nosso Worship Inbox. Continua.

0: Você ouvindo aqui Maria Santos, aqui na nossa programação, aqui no nosso Worship Inbox. Gente, quero agradecer você que ficou juntinho com a gente, bem pertinho aqui, né, participando da nossa programação. O nosso Worship Inbox tá ficando por aqui neste finalzão de semana, mas voltaremos na segunda-feira no mesmo horário aqui na nossa rádio. Tá bom? Então não fique de fora da nossa programação aqui, porque Deus tem muito para falar a sua vida, ao seu coração, com certeza. Tá certo? Até lá, se Deus quiser. Curte aí, tá chegando a programação especial para você aqui na nossa rádio. Bom final de semana, que Deus continue abençoando e até lá. Tchau, tchau.
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3: Assim diz a Bíblia.
4: Disse Jesus: vinde a mim todos os que estáis cansados e sobrecarregados, e eu vos aliviarei. Mateus capítulo 11, verso 28.
5: Você acredita em milagres? Você acredita em milagres? Você acredita em Deus? Deus acredita em você. Não lamente. Não espere. Não desista. Não perca as esperanças. Deus tem um plano na sua vida. Acredite, sua fé será renovada. Em nome do Senhor Jesus.

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5: Salve galera do meu coração! Está entrando no ar mais um programa Top 10 Brasil.
6: A paz do Senhor, ouvintes, como vocês estão? Estamos aqui para apresentar mais um programa com muitos lançamentos.
5: É isso aí, gente, chegando em décimo lugar com Elaine de Jesus, Deus Garante, versão acústica.

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1: É isso aí, você conferiu Elaine de Jesus, Deus Garante. Top essa versão acústica, né?
2: Nossa, lindo. Sabe que eu não conhecia e gostei muito dessa versão álbum aí, acústica.
1: Se eu não tô enganado, se eu não errar, é dos 25 anos
2: exato,
1: de ministério.
2: 25 anos.
1: De Elaine de Jesus. Vamos agora com mais um louvor. Gente, eu não conheci esse louvor. Quem me apresentou foi a Osineia e é lindo demais.
2: Nossa, muito lindo. É Nádia Santoli, o louvor Antes do Sol Nascer. E essa é a nona música.

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2: Gente, top demais, né, gente? Louvor Antes do Sol Nascer, com Nádia Santoli. Top demais, gente. Quem me apresentou esse louvor foi a Rosineia. Gente, chegando agora em oitavo lugar, chegando ela. Gente, ela tem que passar pelo programa Top 10 Brasil.
3: Com
2: né?
3: certeza.
2: Vamos então com Sandra Pires, Uma Linda História, mais um lançamento, toda Music.

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1: É isso aí, você conferiu Sandra Pires, Uma Linda História. E Uma Linda História Deus tem pra você, querido ouvinte. Então vamos para a sétima música?
2: Vamos agora, chegando com ela. Gente, quando eu escutei esse louvor aqui que a gente vai rodar agora, Zine, juro que eu não sabia qual era a cantora, porque ela aparece com vários cantores a voz, né? Eu não sabia se era a Mauricéia. Tinha uma outra cantora que tu me falaste também esses dias, né? Que eu não lembro qual era, que você se confundia que era.
1: Eu acho que é a Giane Mascarenhas.
2: Não, mas eu não, agora a gente não vai lembrar. Mas tinha uma outra cantora que você achava que era também, né? Mas não é. Bom, gente, essa é a cantora Esther Batista. Salmo 121, em sétimo lugar.

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2: Top demais, brilhará o sol, eita glória. E vamos com mais músicas, Rosineia? Essa é top também.
3: É, a sexta música é com Graciele Farias, o louvor Nas Mãos do Oleiro.

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1: Top demais nas mãos do oleiro. Nossa, eu já vi essas as igrejas cantando e fazendo muita coreografia com esse louvor aí. Né, gente? É muito bom, é top demais. Gente, vamos para um rápido break. Voltamos já já, né? Vamos ouvir aí as propagandas. E já já estamos de volta.
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3: É isso aí, voltamos com o programa Top 10 Brasil. E quem vem agora, Zineia?
4: Agora, em quinto lugar, é a dupla OW, cantando louvor, cada lágrima.

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1: Top demais, louvor, cada lágrima. Cada lágrima não é em vão. Quando você fecha a porta do seu quarto e ora. É, gente, esse louvor é lindo demais.
2: Então, a quarta música é com Leia Mendonça. O louvor, Deus não faz acepção.

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1: É isso aí, você conferiu o louvor com Léa Mendonça, Deus Não Faz Acepção. O louvor pela MK Music. Vamos com mais louvores?
2: Vamos com William Nascimento, Páginas na Areia. E essa é a terceira música.

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1: Aleluia!
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quero que você dê a mão à pessoa que está do seu lado agora. Levante a mão do seu irmão e diga para ele assim: meu irmão, você nasceu de novo. Diga para ele: meu irmão, o seu passado foi apagado. Diga para ele: eu tenho uma nova vida hoje. Se você tem uma nova

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1: Assim diz a Bíblia.
2: A minha porção é o Senhor, portanto, esperarei nele. Livro de Lamentações, capítulo 3, verso 24.
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1: Sete horas.
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Espírito Santo, vem. Vem, vem para cada lar. Vem visitar cada família, vem visitar cada casa. Caia sobre esse lugar. Assim como o Senhor caiu em Atos 2, assim como o Senhor caiu em Atos 4. E diz sua palavra que houve como um terremoto naquele lugar. E todos foram tomados mais uma vez. Espírito Santo, desperta a nação brasileira. Nos ajude a entender a realidade que é o seu ministério, Espírito Santo, que veio para convencer o homem do pecado e do juízo, que veio para distribuir dons para a igreja.